mío, qué éxito. Sería esta canción. Como yo pienso. Claro que tudo, a minha opinião. Da Vinci. São os nossos. Os conquistadores. Pois é, o nosso bom dia. A nossa boa tarde. Tudo bom. Esta bonita manhã de domingo. Aqui para os lados. A cidade capital do estado, Hartford, é o seu nome, Connecticut. Sul da costa leste dos Estados Unidos. Finalizando aqui neste domingo, duas pontes. A primeira. Sabemos, é o último fim de semana de junho, o nosso mês. O mês que deram um título aqui há uns anitos atrás. Mês da herança nossa portuguesa.

meses, se bem embora, mas entra em julho. Sabia que no próximo fim de semana, mesmo a 4 de julho, celebrando, claro, a independência aqui dos Estados Unidos, e, claro, neste ano, celebrando 250 anos de independência, mas é, celebrando é o nosso aniversário deste programa singelo, Antletato, sendo um título, 54 anos de atividade voluntária radiofónica não comercial. Próximo sábado, 54 anos. Parabéns a todos nós. E claro, os nossos estimados ouvintes. Obrigado de estar do outro lado, de ser ouvinte. Mais uma vez, bom dia. Bonito, mas bonito, lindo dia. Amanhã de domingo aqui para os lados. Um platote de café ao seu domingo já vem aí.

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0: Relógios marcando aqui para os lados, 9 horas 38 minutos e 15 segundos. Do outro lado, a banda FM. Os números marcando 8, o 9.3. Repito, frequência FM. 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Já sabe. Já estamos dentro do nosso café ao seu domingo. A ser diferente nas suas manhãs de domingo. Bem-vindos. Gratos, amigos ouvintes, pela sua amizade, a sua sintonia. Já sabe os nossos lemas, mesmo que é um sábado. Musicando, informando, música para sentir, amplitude para ouvir. São os nossos ricos lemas. Ao seu fim de semana em língua portuguesa. Olha, e um happy birthday to us. Isso mesmo, happy birthday to us. Próximo sábado, nosso aniversário. 54 anos de atividade radiofónica voluntária, não comercial. Senhor ouvinte, está de parabéns. Os números aqui nos estúdios. Qualquer preferência musical, qualquer pergunta, sempre de resposta, estamos aqui ao vivo. É no 860, que é o código, o 297-2450, repito, 860-297-2450. Fazendo um alô até ao Brasil, ao Rio de Janeiro, a nossa amiga Anabela Michel, nosso amigo Zé Paulo, estão por lá, falando de Anabela, falando na nossa rede social do Facebook. A nossa página está aí, com toda a informação também. E se não é amigo, faça um follow, hein? E o nosso título é simples. É Amplitud, programa WRTC. Repito, Amplitud, programa WRTC. E estamos aí, claro. Mais daqui a pouco vamos ter as canções da preferência musical dos anos 70 e 80 da nossa amiga ouvinte via internet Ana Pereira. Vamos ter 2 às 10 também do mesmo artista, e esta semana coube a Roberto Carlos. Temos poesia aos domingos, temos também, claro, da nossa amiga da poesia aos domingos, é sempre da nossa amiga Maria Londelina Sousa, e claro, mais tarde, portal das comunidades, toda a informação local e não só das nossas organizações, como diz, e serviço público. Bem preenchido o seu café ao seu domingo. tivemos conhecimento ali para os lados de Newington, aqui de South Connecticut. É os campinos do Ribatejo, estão em festa hoje. Nossa amiga Joyce nos deu uma informação. Para todos que vão estar aí a celebrar esta tarde, esta manhã, eu disse os campinos do Ribatejo. O Luís Borga, Cicini Rosário, os nossos amigos Adelino e Silvino Reis, o Nelson Reis, a Joyce da Costa, que fazem parte da culinária deste ano, como disse o Luís, o Licínio, o Adelino e o Silvino Reis, o Nelson, Joyce da Costa. E a todos, claro, campinos deste grupo, bem ajam, hein? Vamos por aqui. Penso que esta banda vem do Ribatejo. Pelas suas sinais de bandas filarmónicas. Vamos a isso.
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0: Os nossos amigos campinos do grupo Campinos do Ribatejo têm o seu piquenique hoje. E para os lados de Newington.

Vamos lá então contar a história das férias. O que é que a gente faz cada vez que a gente vai de férias? Somos todos uma grande cambada de burros. Vai tudo para o Algarve, mas eu sou o pior deles todos, que eu também vou para lá. Vamos lá seguir a história então, a história das férias. O que é que às vezes a gente faz? Mete a casa dentro do carro. É o periquito, o gato, o cão, vai tudo lá dentro, que a gente já não acaba. Vai tudo no outro lado, já não cabemos lá dentro. Vamos lá embora então para as férias.

pois. Agora no verão, não gelado. Gelado do Quim Barreiros. Mas antes fomos às férias. Mário Mata. Que ano após ano, por, eu ponho aqui esta canção porque me faz rir, uma canção. Há dias de manhã que não se pode sair, não é assim? E o Mário Mata, aqui dos anos 90, nos põe esta canção, quem vai de férias, e principalmente ao Algarve. Estou a pensar de férias, ele já esteve de férias, uns vão de férias, já falou do Algarve, nossos amigos dizem que vão passar por o Algarve sozinhos. É como disseram nosso amigo Robert Rainha e o nosso amigo Alegre, isso mesmo, os dois brothers dizem que vão ao Algarve sozinhos. Good luck, ok? A Tânia e a Sara, yeah, they're gonna agree with that. Mas enfim, o nosso amigo João Rainha está de volta. É interessante que ele me faz às vezes água na boca e uma lágrima no olho, porque me recorda, me recordou, claro, que foi a sua ilha, a de São Miguel Bonita, e também foi a mais bonita, Santa Maria, que ele gosta também, e me estava a falar, olha, não dos gelados, mas da culinária, de um restaurante que, bom, eu posso fazer, aqui não há publicidade, mas posso fazer publicidade porque fica longe, mas, senhor ouvinte, for à ilha, Santa Maria, claro. Em restaurante, em termos restaurantes, temos, estamos bem até. Mas há um restaurante situado num lugar chamado, bonito até, Anjos. E que fazem lá, ora, agora vem em julho, fazem lá um grande festival da música de blues, isso mesmo. E criaram este grupo de amigos, criaram um restaurante a funcionar, claro, de terça a domingo. Mas é um restaurante que está a dar nome, os cozinheiros, é um espetáculo, e o nosso amigo Joe Rainha estava a dizer que, usualmente, eu não lhe perguntei, mas eu trouxe lá o polvo que exato, penso que foi. É interessante, eu não tinha muito tempo aqui a falar com o nosso amigo João, mas foi uma localidade... Sei lá, tinha os meus 10, 11 anos, que eu aprendi a apanhar a polvo, foi naquela zona dos Anjos. Anjos tem muita história, claro, foi aí, dizem, rezam as lendas, que Cristóvão Colombo esteve por lá, depois do mar estar muito conturbado, e ele passou por lá. E temos lá umas âncoras de um navio, dizem que é o de um navio, que se chamava de Santa Maria, até. Interessante. Mas é que faz lágrimas nos olhos, não é assim? Joe Rainha. Bom, vou dedicar aqui uma canção, aqui mais tarde, para Alexis, da sua neta, que completou 16 anos, aos nossos amigos que estiveram. Bom, tive uns minutos com ele, os nossos amigos Robert Rainha, a Sara, a nossa amiga Alegre, e também a Tânia e suas filhas e filhos. Tudo, tudo bonito, ontem à noite, no Clube Português de Hartford. Bom, vamos agora, falando destas músicas, Sr. Ouvinte, tem preferência, eu sei que tem, dos anos 70 e 80, entre em contato connosco na rede social Facebook, mas vamos dar os números mais tarde. Agora vamos à nossa amiga Ana Pereira, porque estamos um bocadinho aqui atrasados, às estreias dos 70-380, tem que ser três canções das épocas dos anos 80 e também 70. Vamos fazer isto oficial, 10 horas e 1 minuto e 4 segundos, somos a WRDC, Programa Abletado, Café ao Seu Domingo, We Are WRTC Hartford, streaming live at WRTCFM.com. Abletado, good morning to you, welcome again to WRTC Hartford. A primeira da nossa amiga ouvinte, Ana Pereira. Sete do infinito. Frei, irmão. Café ao seu domingo.

0: várias preferências da nossa amiga ouvinte Ana Pereira.
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0: Anos 70, os anos 80.
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0: Os contatos.
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0: Na nossa página Facebook, mensagem privada.
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0: Sabe o título?
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0: Ai, facilíssimo. É Facebook, programa da Mulher TC.
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0: Nos diga.
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0: Entre as 9h30, usualmente às 10.
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0: 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Mandaremos para o ar.
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0: Dino Meira em 1982.
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0: Ai, 3738.
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0: Café ao seu domingo. Aos nossos amigos, eu sei que alguns ainda estão em viagem. A Shoreline, aqui para os lados, Braden, os Quam, que já estão connosco. Rocky Neck, um abraço para vocês.
2: Bem,

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0: fiel, seu Domingo. Temperaturas aqui já para os lados. Aqui na cidade, a 78, Hartford. Já na casa dos 80, em Providence. Boston, já nos 85. Newark, 87. Na Baixa de Manhattan, 83. Pois é. Bonito dia. Praia. Se confirma, bro, não é assim?
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0: Temperaturas aqui máximas para sentar-nos, diz que vão oscilando entre os 80 e 85, alguns riscos, mas nada, mesmo nada de alarmes. E amanhã no regresso ao trabalho, férias, se for o caso, casa dos 80 e vamos aí ter calor. A partir da quadra até sábado, casa dos 100. Estou a falar aqui para os lados de Portugal. É, continua quente. Nos informaram esta manhã, as coisas estão mesmo a aquecer ali para os lados do Alentejo, nos 40. Mesmo para Leiria, que tivemos contato também, 35. Já para esta tarde.
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0: Os ponteiros aqui da Costa Leste marcando 10 horas e 29 minutos e já sabe, é poesia aos domingos. Um poema, dois poemas, entre a música, é poesia aos domingos. Bonitos e mais. Residente, cada casa faz parte da mobília em termos de poesia e mais. É Maria Londelina Sosa. Poesia aos domingos.

0: O título do poema.
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0: No compasso da saudade. Mas e aos domingos? Da saudade. Hoje fui caminhar sem rumo, sem pensar, só para ver o céu mudar e sentir o rosto no ar das lembranças a sorregar. Pensei em tudo, como sempre, com aquele carinho antigo, coisa boa de guardar no cantinho mais tranquilo do coração a recordar. Vi passarinhos no fio, feitos notas de uma canção. Me lembrei dos nossos risos, tão bobos, tão preciosos, com abraço em dias frios. Não sei se voltam aos passos, mas guardei no meu coração, feito sombra atrás de laço, que o tempo não leva, não. Hoje fui só caminhar, mas levei comigo um tempo bom, um cheiro doce no ar e esperança feita de dom, do que é puro saber ficar. Compasso da saudade. Maria Laudelina Sousa. Poesia aos domingos. Café ao seu domingo.

Charles Gameiro. Já não canto esta canção. Vamos agora aqui para os lados e passando pela bonita ilha de São Miguel, mas vamos ali a Glastonbury, ao nosso amigo Joe Rainha, Leonor Rainha, que penso que o Joe está a pensar naquele polvo que ele teve lá no blues, não é assim, lá nos Anjos. apetece mesmo, porque não, e um polvo para hoje e amanhã umas labras com pão de milho, porque não. Mas o Joe e a Leonor querem saudar a sua neta, Alexis, que ela completou ontem, a Sweet 16, 16 anos, bonita idade, não é assim, Joe? Já não me lembro de ter 16 anos, mas Alexis, penso que a lembrou-se de ontem. Alexis, happy birthday, da parte dos teus avós. E Alexis conhece a Ilha de São Miguel, tem que conhecer. Por que não? Um bailinho. Isto foi dos Panteras, nos arredores de Toronto, Canadá, nos anos 90. Café ao seu domingo. Bom dia. Um abraço ao nosso amigo Joe, Leonor Rainha, Alexis, happy birthday.

Deus. Baile de São Miguel. Os ponteiros do relógio devem marcar aqui para os lados 10 horas 42 minutos e 19 segundos. Tão bem, há coisas tristes nesta vida. A vida faz-se por isso. Acordando esta manhã, damos um exemplo, estamos a respirar, estamos bem. Temos que enfrentar o dia, enfrentar a tarde, a noite, sei lá, tudo. Mas temos que enfrentar a realidade, que alguns amigos já não estão aqui entre nós. Isto que é dura, triste realidade, mas faz parte. Temos aquele clichê de dizer, faz parte da vida. E agora, nesta semana, nestes últimos 2 dias, perdemos aqui 2 grandes amigos e as famílias enlutadas, as nossas sentidas condolências da equipa completada. Viveu aqui muitos anos, além de Jane da Gema, mas nos seus últimos anos a viver na bonita vila de Sesimbra, que conheço muito bem, o nosso amigo António Pereira, nos disse adeus no último sexta-feira à noite, em Portugal. Aqui para os lados, a viver há largos anos nesta comunidade, quem não conhecia o nosso amigo Fernando? Fernando Cravo. Fernando, grande amigo aqui do programa Alpeitado por Tudo. Fernando, como disse, e o Tony Pereira, lá no nosso Portugal. Fernando Cravo. A todas essas famílias, as nossas sentidas condolências. E assim, perdemos 2 grandes amigos, mas eu sei que eles estão a fazer companhia, especialmente aqui do programa Alpeitado, a 3, Manuel Lagoa, o Júlio Santos e o João Rodrigues. Estão todos aí em festa aos sábados e aos domingos a ouvir o Alpeitado. Arthur? Eu dizendo o Arthur, mas sim António e Fernando. God bless you, soul.

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É exatamente 11 horas, Costa Leste, Estados Unidos, é o sinal dos 11, aqui na emissora WRTC amplitude. Café ao seu domingo. E vamos outra vez até New Winton, à festa dos Campinos, isso mesmo. Estão a celebrar a todos os nossos amigos desse grupo Campinos do Ribatejo, um grupo que tem os seus anos. Bom, a cozinhar este ano na culinária, não sei se o Luís vai se portar bem hoje. Bom, estou a falar do Luís Borga. Não sabia que ele entendia de culinária. Mas, enfim, Luís Licínio Rosário, good morning to you. Tu estás por aí. Os nossos amigos Adelino e Silvina Reis. O nosso amigo Nelson Reis, também na cozinha. Joyce da Costa. Joyce está também na cozinha. É que nos dizem que faz parte deste... da culinária, não é assim, da cozinha dos Campinos do Ribatejo, que estão a fazer o seu piquenique nesta tarde aí em Newington.

0: David Carrera. E sei que nosso amor é... Do pai Tony Carrera. Do Toy. Nos Calema. Esta canção estão todos lá. A canção que foi êxito do ano passado. Beijo.
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0: Beijo. Alberto Costa já se encontra por aqui.
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0: Companhia com muita música e mais tarde vou apresentar o Portal das Comunidades. As últimas das nossas comunidades, tudo isto e mais. Volta das 11h30. Mais música e no café ao seu domingo. No próximo domingo às 9. Já com 50, ao caminho de 55 anos, não é assim?

Ora, muito bom dia, claro. As coisas aqui acontecem, mas enfim, que tudo a correr bem. Vamos agora para a música e, claro, um bocadinho distante, vamos depois voltar a conversar um pouco do nosso desporto. Estamos a ter muito complicado. Para já, vamos então à música.

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1: Alberto foi apanhado. Bom dia para ti, Alberto.
2: Oh, bom dia.
1: Estás a ouvir bem?
2: Claro. Fui apanhado, como tu disseste.
1: Aqui um som aqui por detrás que eu não estou a gostar.
2: Não?
1: Eu vou tentar este microfone. Ok.
2: E o do Tony também agora está utilizado, exatamente.
1: Tá bom. Yeah. Penso que agora está bom.
2: Uhum.
1: Ah, já temos, e não vale a pena de desperdiçar mais minutos. Vamos ao nosso amigo Tony Horta. Põe o telefone. Tony, bom dia. Ah, boa tarde, não é assim?
3: Boa tarde para mim, bom dia para vocês e para todos os ouvintes. É um privilégio estar a falar com vocês. E
1: me estás a ouvir bem?
3: Hoje,
1: não? Uhum. Me estás a ouvir bem?
3: Tu não?
2: Não, a tua voz está muito clara hoje, okay. Não haja dúvida, sem dúvida.
1: Está bom do outro lado, Alberto.
3: Alberto, não sei se isto é em positivo ou em negativo, mas eu vou
2: ter
3: que
2: estar. Estou negativo hoje. Estou negativo hoje.
1: Não, I think it's both em inglês.
3: Fala em português.
2: O
3: programa português está a falar inglês.
1: Sim, olha, claro. antes de mais, queremos saudar, antes de me esquecer outra vez, o grupo. Os Campinos do Ribatejo estão ali naquele. Me esqueci.
3: Um abraço e beijinhos para todos lá.
2: Sem dúvida. E para ti também, já agora.
1: Me esqueci aquele parque em Nowenton. Man, I forgot the name of the park. Ai, meu Deus.
2: Estás a fazer descansado, vá.
1: Mas enfim, a todos um bem-aja.
3: Talvez, eu já não estou aí há muito tempo, mas talvez Churchill.
1: Isso mesmo.
2: Uhum.
1: É, tu estás a falar de tudo.
2: Mas olha que tu estás muito claro, Tony. Estás muito
1: mesmo.
2: Claro.
1: Yeah, não, e está muito certo. It is Churchill.
2: Exato.
1: Olha, antes eu sei que de onde vais começar e vais acabar, mas enfim. Ontem só passei em dois lugares, mas me disseram esta manhã, e aqui na costa leste dos Estados Unidos, que conhecemos, nem assim, Tony. Nas organizações portuguesas, clubes, estavam mesmo a arrebatar ontem à noite. Isso é bonito, temos que continuar. Eu vi aqui no nosso clube português de Hartford, muita segunda ou terceira geração, pessoas que eu já não via aqui há muitos anos, mas é só nesses dias que infelizmente o vemos, nem assim, dos dias da seleção. Eu lembro-me aqui há 4 anos também da Copa Mundial. Mas temos que é que... Olha, antes mais quero saudar os nossos amigos do Clube Português, o Rui, e não vou mencionar muitos porque não vou ofender ninguém, a Joyce da Costa, o meu obrigado a todos. A Casa do Benfica também teve grande festa, mas enfim, o Arabe e todos. Isto é um bem-ajam a estas comunidades portuguesas, Tony, e especialmente à juventude, para continuar, e bem que tu disseste aqui a brincar comigo, fala português, e vi muitos jovens, mesmo atrapalhados a falar português, mas é sempre bonito, é sempre bonito. Voltando a ti, Tony.
3: Eu
1: voltando a ti.
3: Eu dou muito valor a isto, porque... já há muitos anos que a gente, o nosso sangue na comunidade vem acima de por estes eventos que a gente temos, que, ou seja, uma coisa que a gente dá unidade à comunidade, penso eu, que é o futebol. Há outras coisas, mas quando o futebol vem para cima, eu ontem mais ou menos todo dia ligado à televisão a ver o RTP, ver o Canal 11 e aquelas entrevistas de pessoas que vieram de Portugal, vieram de outros estados, foi assim um bocadinho, eu fiquei muito feliz de ser parte desta comunidade. No outro, isto é um positivo, agora eu quero desabafar, por causa que eu não sou contra muitas pessoas, eu gosto de ver as duas partes de tudo e reconheço como treinador que não estou a dia a dia, mas eu vou dizer uma verdade, o senhor Roberto Martínez tem que olhar para o espelho e dizer, eu não posso tirar valor a uma equipa que tem muito valor, e na minha leitura de que eu tenho visto, que eu fui a um jogo a vivo num amigável antes de Leiria. E eu não compreendo como um homem que com tanto talento que quer, quer dizer, quer um jogo lento, quer um jogo que quer jogar, parece-me que quer jogar um chess. Não tenho outra palavra para dizer isso, mas quero só, taticamente, não vê o talento que tem. Eu ontem, vocês sabem que aqui é 5 horas de diferença, e eu tive até à meia-noite e meia hora para ver o jogo. E fui me deitar às 3 da manhã e disse para mim: eu esperava mais. E esperava mais porque temos jogadores talentos que estão a jogar nos maiores clubes do mundo, Real Madrid, Paris Saint-Germain, 4 jogadores que ganharam agora, tudo 2 anos seguidos, e vão para ali, parecem que não têm habilidade de jogar com uma equipa que deu-lhe valor todo, porque soube jogar, soube impor-se, fisicamente destruiu Portugal. Mas a gente não pode dizer que Portugal pode jogar assim, jogo, 4 ou 5 jogos seguidos, que ele tem a mesma coisa. E agora vou perguntar, vejo com o João Neves na segunda parte, pões o Rubem Neves na primeira parte, o que é que isso quer dizer? Ganhaste 5 por 5 gols e vais trocar um jogador que tem sido, há uma já marcou gol. Eu não percebo a lógica do jogo de ontem e não percebo a defender só por... Não sei. Eu estou muito... Não sei as palavras que vão sair para descrever este... Mas eu, que nunca gosto de culpar ninguém, estou farto de ouvir o Cristiano Ronaldo, mas o Cristiano Ronaldo não pode marcar gol se não tem bolas nos pés. E ontem, cada vez que a gente tinha possibilidade de entrar, era para trás, porque é o que ele tem a mentalidade de fazer aos jogadores. Só, eu estou a desbafar, desculpem, mas a gente merecia melhor. E ele já tem essa história de fazer a mesma coisa quando foi treinador da Bélgica, levar o talento para o inferior, não para o superior do que era, e está a fazer o mesmo para mim, está a fazer o mesmo em Portugal.
1: Bom, foi que ouvimos ontem, me esqueci do comentador, ele é inglês, ele está a trabalhar para a Fax, depois dos jogos, mesmo na Fax Radio, o que comentou e disse-te agora, e tu disseste no últimos segundos, o que ele está a fazer em Portugal, ele diz, fez mesmo na Bélgica, porque a Bélgica tinha, sei lá, tinha uma grande equipa, mas culpá-lo... Tony, eu sei que o que estás a falar melhor do que eu, mas também os jogadores que, e tu disseste que foram campeões, eu não vejo ainda, não vi nada do Vitinha. João Neves no jogo, e tu estás muito certo. Temos jogadores muito, e como o meu filho estava a ver o jogo ontem, muito lento. Eu sei que a mentalidade ontem, claro que a Colômbia sabia, mas a Colômbia a gente via mais que queria ganhar. Todos sabíamos que a Colômbia ia passar, já estava já a passar, não é assim? E Portugal também a passar. Será que a mentalidade nossa não é assim tão forte de dizer, apá, este jogo... Mas ninguém gosta de perder a milho, eu que diziam antes. Mas, claro, que a Colômbia é uma grande equipa, a Tony.
3: Não estou a tirar valor.
1: E tivemos oportunidades, Tony. Tivemos umas duas ou três mulheres que era mesmo um golo.
3: Sim. Não estou, mas não... A gente não pode ir para a Copa do Mundo como um dos favoritos e jogar assim. O meu problema, eu vou dizer, eu, como treinador, eu sempre queria transmitir uma ideia de jogo. E a ideia do jogo dele é o que eles estão a jogar. Eu ontem ouvi um jogo no RTP,
1: e um
3: dos comentadores, que foi, parece que foi o Paulo Bento, disse... Talvez fosse ele, não? Ele disse, a gente temos a viver e a morrer como ele deu o futebol.
1: Sim.
3: E então, por isso que tu estás a dizer, oh, temos esses jogadores, mas quando tu não podes jogar, como sabes jogar... Eu estava a ver o jogo e eu disse, se eu estava a jogar, e eu não sou profissional, estou aqui em casa a falar contigo, mas se tu paras as alas de Portugal para não centrar, eles vão passar a bola para trás. Pôs cinco jogadores, dois a tirar as alas e o resto não jogamos por dentro. É a maneira que ele quer. Ele quer tirar um jogo de chess. Eu já disse isto. Agora vai para ali, agora vem para aqui, eu vou pôr a bola para ali. O sistema não pode ser esse tipo de Portugal. A gente temos habilidade e temos talento para não ter aquelas coisas. Tu podes fazer assim. Quando tu começas a dizer como é que se jogar, tiras aquela, aquela, como o Brasil, jogas com flair, eu não sei como dizer a palavra. Estás a conviver fácil, sabes. Não, ele está a tirar, para mim, está a tirar todo o que a gente pode criar como jogadores de Portugal. Sim. Ele quer jogar num sistema que não dá para o que a gente temos em Portugal. E eu não queria chegar a este ponto de criticar o homem, mas e depois de vir do jogo e dizer que a gente precisava de um jogo deste. Precisamos de um jogo deste para quê? Para quê? Para saber que não jogamos bem, fomos dominados. O que é que isso vai dizer? Que confiança vai disso dar a uma equipa? Eu não compreendo este homem. Ele é para mim é um feel good. Aquele homem que diz, está tudo bem, a gente não vamos morrer, está tudo bem. Mas tem que ser crítico próprio e dizer assim, eu estou num nível que estão a pagar, que ele é um terceiro ou quarto mais bem pago de todos os treinadores do mundo, e para mim ganhou títulos, não vamos tirar isso dele. Mas na grande picture, como diz o americano, naquela arena grande,
2: não
3: chega lá.
1: Bom, agora, Tony, e tu já muitos de nós ouvintes sabem que o próximo adversário é na quinta-feira em Toronto. Portugal vai defrontar a Croácia. Tony, tu tens visto a Croácia?
3: Vi a Croácia, vi contra a Inglaterra, esteve a ganhar e depois perdeu 4-2. A Inglaterra tem um grande talento, mas um talento velho. Um talento que talvez fosse haver a média de idade deve ser perto dos 28, 29, 30. Não tem muitos jovens. É uma equipa que com experiência boa, mas não sei se tem aquela, como eu disse, aquelas pernas para jogar para o próximo round. Ganhou ontem contra a equipa que devia ganhar, Portugal não foi capaz, contra a Gana, desculpa, contra a Gana, do Carlos Queiroz, desculpa, e eles jogaram para ganhar e tiveram muita experiência, foi a diferença, eu vi um bocadinho do jogo depois, foi a diferença, foi eles terem experiência e a Gana foi com aquela garra que já, dois jogos depois, já está a ir um bocadinho mais para baixo.
1: Olha, eu vou-te interromper só por um minuto, porque alguém também comentou aqui, não sei o que canal foi, que ele vê que as equipas africanas estão a jogar com mais garra.
2: Sim, sim, sim.
1: Será isso?
2: Já.
3: Não. Ainda ontem vimos eu sou um grande fã, não era cara antes do Vazinha. Vazinho, e ele ontem disse bem em três línguas que a gente temos na batalha por causa do povo que temos. Isso penso que é um bocadinho importante neste dia, por causa que a ter aquela, o resto do mundo a ver uma ilha pequena, uma nação pequena e que é capaz de te levantar e ir se calhar o maior coisa que eles podem ter para se demonstrarem e fazer o que fizeram. Só eu vejo isso.
1: Mas as equipas africanas estão a jogar, que alguém comentou, e eu penso também, mesmo Gana, que Carlos Queiroz, do professor Carlos Queiroz, ele só tem ali 2 meses, mas como disseram os críticos, ele modificou a equipa totalmente. Olha o Congo que a gente dizia, estão a jogar. A minha equipa preferida sempre aqui da África, e eu falando aqui com os nossos amigos, o Mário e o Zico, foi a Costa do Marfim, Ivory Coast.
3: Sim, sim,
1: gosto deles. Mas enfim, mas vamos agora, desculpa a interrupção, vamos ao jogo a Patronto no Canadá, quinta-feira. O que vês, se Roberto...
3: Eu vejo Portugal aqui ganhar, por causa que, como eu digo, vou ver o Portugal ganhar, eu penso que Portugal tem talento para ganhar contra esta equipa que está um bocadinho idosa. A gente temos mais jogadores, eles depois dos 11 não têm ninguém para desistir o jogo, a gente pode ir 25 jogadores, eu penso que é isso o problema que o Roberto Martins tem, que tem muitos jogadores com talento e não sabe gerir. Mas eu penso que depois dos 11 da Croácia não tem muito, depois disso é uma equipa velha, eu penso que a gente vai passar isso. Mas não é só passar, eu gostava que Portugal não tivesse assim na ser visto como uma equipa que joga para não perder.
2: Sim, eu gostava de ver uma equipa... Foi uma boa expressão da forma como tu disseste. É para não perdermos, exatamente.
3: Isso, sim. A gente não pode ser uma equipa. E agora ir para as equipes da África. A África não põe essa pressão. A África quer demonstrar o jogo bonito, jogar assim sem stress e experimentar tudo. A gente temos a gente, estou a falar em português, temos muito stress a ir para estas coisas, porque ainda não ganhamos isto, temos que ganhar isto. Temos que ganhar isto. E ao mesmo tempo também temos ver as coisas positivas. Há 10 anos ou há 10 World Cups que a gente tem lá ido todos os anos para uma nação pequena, também temos de ver a estrutura que está por baixo. Eu não quero só ter as coisas negativas, porque também há muito positivo de ver do futebol português. Mas esperava mais, sincero, e não vim ontem, só... Eu tinha de desabafar um bocadito por causa que às 4 horas da manhã ainda não dormia.
2: nós já dormimos, António. Nós já dormíamos, acredito.
3: Olha, vocês eram 7:30 da noite.
2: Exatamente. Olha, tivemos muito tempo.
1: Eu sei que as temperaturas estão aí um bocadinho altas, não é assim? Às 4 da manhã eu ia dar um orgulho, mesmo à frente da tua casa, porque seja.
3: Não, eu não sou muito. Eu não sou muito nadador.
1: Oh, pois claro,
3: eu sou mais de molhar os pés.
1: Desculpa lá, tu não és ilhéu, não és nada de. Sadino, porque eu sei. Qualquer dia vou-te ensinar a dar uns mergulhos, mas enfim. Tony.
3: O burro já é muito velho para isso.
2: Não, és um. Não, nada, eu ia dizer outra coisa, mas não tá, tudo bom, Tony, tudo bom, do melhor.
1: Olha, num breve de outras nações que tens visto, do nosso país irmão, do Brasil, o que é que achas?
3: Tem um treinador com disciplina, está a trazer disciplina à equipa, era o que eles precisavam, porque o Brasil, não me leva isso a mal, antes de ir para o jogo, dança-se e balha-se e canta-se e depois joga-se. E eu penso que o Ancelotti está um bocadinho a dizer, está bem, fazemos isso tudo, mas vamos concentrar a fazer as coisas primeiro e depois valhamos e descemos e fazemos o quê. E também teve... Fez algumas decisões que atrás talvez ninguém tivesse, quer dizer, precisa a oportunidade de fazer, ou não foi capaz, por causa que era inferior ao jogador, mas o Ancelotti para dizer ao Neymar, senta-te e cala-te, que estás aqui, já me deves disso.

0: E sem falar de Messi, eu não vou falar nada de Messi, mas a Argentina, cuidado Tony, porque estão ali a jogar há 4 ou 5 anos e se não tiverem lesões, e não estou a falar mesmo de Messi, estou a falar da equipa argentina, joga um futebol sólido, South American style, como a gente diz, duro, mas ao mesmo tempo tem grandes jogadores. Cuidado com a Argentina. Eu tinha posto a Argentina ao lado, mas agora vendo, eu sei que ainda não jogou com equipas de tal cadito, não é assim? Mas cuidado com a Argentina. Isso na minha opinião.
1: Não estou a dizer que a Argentina não tem a possibilidade, mas sim. Também tem que, se Portugal endireitar as malas, ou o Martínez deixar de dizer que este futebol que eu tenho na ideia não está a trabalhar, deixar de jogar. Que é o que ele precisa fazer. Também temos a possibilidade, a Alemanha também tem uma grande possibilidade, para mim as duas equipas que eu vou dizer, por talento, por juventude, são as duas que têm mais. O Brasil já é um bocadinho mais velho, além de ter um dos jogadores que são bem novinhos, mas se já vês, tem jogadores que já lá estão, o Danilo, outros gajos assim que lá estão, o Neymar, já lá estão há muito tempo. Eu penso que se vês a juventude, que as duas equipes que eu falei, a Espanha, que o Amil e o Babapi e o Dembélé com a França, tem experiência de jogadores. Para mim é essas duas equipas, mas não tira as outras três, mas para mim, se tivesse que apostar, que eu não vou apostar porque isto é pior que ir ao casino, era não é que eu punha o meu dinheiro, mas meus amigos,
0: sim, antes de ires embora, claro, aí também o nosso tempo é escasso. Tony Horta, desde São Martinho do Porto, sempre a falar do nosso futebol, e agora tão importante. Tenho aqui 4 ou 5 mensagens, não vou dizer nomes, mas a primeira a dizer, olha, diz ao Horta que Cabo Verde está a jogar melhor que Portugal. Tem mais que...
1: Diz esse gajo que nunca tinha... Ao contrário, não dizia isso, ao contrário, porque...
0: Sim. E, claro, Portugal, não, todos, e eu não vou ler aqui todas, são todos quase a mesma tua opinião. Portugal não jogou completamente nada. É como dizem aqui. Olha, vamos embora com uma, não digo coisa de rir, mas não é rir, mas foi verdadeira. Tu sabes que veio, e penso que aí as notícias também deram, da seleção do Uruguai, que foi eliminada, e claro, como Portugal tem, e todas quase as nações têm um avião charter, não é assim? Que os leva para trás.
1: Não chegaram a tempo.
0: A Federação Uruguai comunicou.
1: Tem que ir a nadar para trás.
0: Mas enfim, esta manhã teve aqui alguém que essa notícia da Federação. Bom, quando comunicaram, fizeram um text ao capitão da equipa, mas não ao treinador, ao capitão. Mas o capitão da equipa pensava que era um, like a fake website, coisa assim.
1: Foi isso mesmo,
0: ele tinha o número de alguém que era o comandante lá do Uruguai, o general manager, chamou e disse, pá, eu tive aqui essa mensagem, felizmente tive essa mensagem também, comunica aos outros jogadores, eu vou comunicar a todos os jogadores que podem fazer os malos, podem ficar por aqui, podem ir de férias, mas não há nada de avião.
1: O avião não chegou, pronto.
0: Mas ouvi dizer também que agora estão a fazer queixas à FIFA porque não se faz aquilo também.
1: Está bem. Mas olha, eu
0: Tony, obrigado.
1: Eu quero deixá-los, que eu sei que vocês têm que falar com os nossos estimados ouvintes, mas é um prazer estar com vocês e a oportunidade de bafar hoje da maneira que eu vi o jogo. Quer dizer, agora já posso ir dormir, que ainda não dormi muito. Até à próxima.
0: Sim. Olha, não esqueças.
1: Bom programa e abraços e beijinhos para todos.
0: Olha, não esqueças no sábado aqui dar um texto a mim e ao DJ Mário, e claro, no domingo também, porque estamos a celebrar o nosso aniversário de 54 anos e tu fazes parte, claro, desta mobília nos últimos anos. Um bem-ajo a todos.

0: Pá, sabes, eu só tinha um ano quando isso aconteceu, pá.
1: Yeah, it's many.
0: I believe you.
1: Tony, um grande abraço.
0: Tchau.
1: Sempre obrigado. Sempre obrigado.
2: Oh, Tony, diz, sabes o que é que
0: tu
2: eu gostava? Tu falaste demais. Falei demais, claro, que eu não quero entrar em intervalos. Olha, eu ia só dizer-te uma coisa. Diz. Quando esta rotação acabar, onde é que tu pensas que a nossa equipa vai acabar?
0: Eu gostava que acabasse no último jogo, mas da maneira que a gente temos de ter cuidado que o pior pode acontecer brevemente. Eu não quero dizer quando, como português quero ir até ao fim, mas as coisas têm que trocar um bocadinho.
2: Pronto,
0: por causa que eu não gostei da nossa postura que a gente tem demonstrado nos 4 ou 5 jogos não chega para ganhar uma Copa do Mundo. Eu
2: queria escutar isto porque era exatamente o que eu penso, é isso, que nós não temos a capacidade para chegarmos a esse ponto.
0: A capacidade temos, não sei se está tudo alinhado.
2: Ah, bom, está bem. Pronto. Olha, foi um prazer.
0: Ok, meu amigo. Até à próxima.
2: Obrigado pela tua companhia e espero que tu voltes novamente para dar outro debate sobre
0: nós. Talvez daqui um bocadito lá estivemos aí do lado do Amconcerto.
1: Ok.
2: Bem? Ótimo.
1: Um
2: abraço, amigo.
1: Nice.
2: Um grande abraço.
1: Tony, um grande abraço para ti. Um beijinho à Gina. E claro, tudo bem aí para São Martinho do Porto. O nosso obrigado, não é?
0: Obrigado.
2: Obrigado.
1: Nosso amigo Alberto Costa, a faltar aqui quase alguns minutos.
2: Não há minuto, não, estamos um minuto só. Estamos um minuto para dar. Pensa agora em manada, exatamente.
1: Olha, uma condenação de um bom fim de semana. O tempo está uma maravilha, praia, campo, sei lá, faz tudo. Mais uma vez, vamos fazer aqui alô aos nossos amigos dos Campinos do Ribatejo, aos nossos amigos em Brisbane Porto. Ainda tem a festa do São João no Summer Picnic, no Centro Cultural do Vasco da Gama. Um grande abraço aí para vocês. Aqui da nossa parte, todos o nosso obrigado pela sua amizade, pela sua sintonia, Sr. Ouvinte. Sem o Sr. Ouvinte não ia programa completado. E não esquecendo, vamos estar aqui no próximo sábado às 9, celebrando o nosso aniversário natalício. Da minha parte, bom dia, boa tarde, boa noite. Eu. Alberto, as últimas palavras, claro, do nosso amigo Alberto Costa.
2: Não, a dizer, eu vou encerrar como tu disseste, com isto já acabou tudo, não é verdade? Não há mais nada a fazer. Agradeço da vossa companhia e cá estarei daqui a 2 ou 8 dias, mas para mim, olha, foi um prazer estar convosco e até 2 ou 8 dias.